0: 6 semanas e com grande equipe médico de México, e já vês que estou caminhando, e ha sido as novidades que tenho para contar-te.
1: Que tinha tu rodilha? Estava inflamada? Estava desgastada?
0: Desgastada, ou seja, todo por usar se acaba, por servir, se acaba e acaba por não servir. Foi uma operação fantástica, uma recuperação fantástica. Estou em uma fisioterapia muito brava, muito dura e muito disciplinada. Então, espero que isso seja uma promessa, que o dia 8 de maio, no auditório que temos despechadas e eu, vou entrar no escenário caminhando.
1: É força de vontade depois de uma boa praxis médica, é força de vontade.
0: Assim é. Tu sabes, Flor, que do trajeto de um artista, no trajeto de nossa música, há muitos acidentes, às vezes bajas, às vezes sube, às vezes estás, tropiezo. Lo importante é que tu sepas quem eres, porque sempre há uma opção na vida que é para dar-te o lugar que tu mereces. Lo único que não se pode, de nenhuma maneira, é desistir. De nenhuma maneira. O exemplo mais grande lo tienes tu em México. Le contava a nosso companheiro que estava comigo, a Vicente. Ele dizia, Vicente, periodista brasileiro muito famoso de uma revista chamada Veja, me perguntou, oi, Denise, e como é a atenção governamental ou como é a atenção social em México? Eu lhe disse, a atenção social em México se chama Dr. Simi. Essa é a atenção.
1: Sim.
0: Que realmente é um homem com a iniciativa privada e um homem que ajuda a todo o mundo, por exemplo, através desse programa tuyo, que maravilha, é a oportunidade de ajudar.
1: Ajudar é viver.
0: Ajudar é viver, e por isso minha admiração profunda a todo o que hace ele e sua família, e sua organização e seu equipo de trabalho.
1: E Denise, a través de nossos programas na televisão, intentamos motivar a la gente que nos mira com suas histórias, con sus palabras, ¿no? Porque además este programa pasa muy temprano en las mañanas, cuando uno se levanta y tiene que salir de la cama para luchar por la vida. Por eso es tan importante nuestras conversaciones.
0: Por eso es importante este programa, por eso vengo a este programa. Levantar con este programa es cambiar tu día.
1: Ahora, tú vas a participar de un evento en este mes de mayo.
0: Exacto.
1: Invita a la gente, por favor.
0: Quiero invitar. Mira, el 23 y 24 de mayo, ahora, en el Campo Marte vamos a tener un Pet Fest. ¿Qué quiere decir? El Pet Fest es un evento donde inclusive va a estar un stand del Dr. Simi.
1: Ajá.
0: Es un evento donde vas a encontrar una serie de cosas maravillosas. Por ejemplo, cómo puedes meditar con un perro.
1: ¡Ay, qué hermoso!
0: Va a haber figuras muy importantes como panelistas que son especialistas en el trato con los perros.
1: ¿Vas a estar tú?
0: Voy a ir los dos días.
1: Ajá.
0: Voy el 23 y 24 y por ahí una canción que yo escribí para los perros, a lo mejor la estrenamos ahí.
1: ¡Ay, wow! Entonces, ¿Campo Marte?
0: Campo Marte, 23 y 24 de mayo, todo el día, ¿no?
1: Uh-huh.
0: Hay una, es petfest.com, ahí tendrán ustedes más información para que tengan el lugar separado para ese día.
1: Denise, gracias. Cántanos.
0: Claro que
1: cántanos,
0: sí.
1: Cántanos, por favor, señora.
0: Por
1: yo sé
0: supuesto.
1: Que te lo piden siempre.
0: No importa.
1: Yo sé que la has cantado no miles, millones de veces, pero siempre va a ser una medicina para el alma de las madres que te miran.
0: Voy a cantar a ti, voy a cantar a ustedes, todos los que trabajan aquí en el estudio, y voy a cantar a todas las mamás que nos están asistiendo, a todas las mamás del mundo, a donde llegue ese programa, a donde vaya este programa, y la voy a cantar una versión muy mexicana. A ver si les gusta.
1: Aplausos para motivar a Denise de Calaf, por favor, adelante.